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1: A vida pede mais positividade. Muito obrigado pela sua audiência. É uma honra. Você já percebeu como existe uma frase que aparece toda vez que alguém conquista alguma coisa? Ah, mas também, né? Comprou uma casa? Ah, mas também, né? Ficou rico? Ah, mas também, né? Deve ter feito alguma coisa. Aí passou no concurso? Mas também, né? Aí ganhou um campeonato? Mas também, né? Pois é. Perceba o que acontece. Quando a mente não consegue explicar o sucesso do outro, muitas vezes ela cria uma justificativa para não precisar reconhecer o esforço dele. E isso revela muito mais sobre quem fala do que sobre quem conquistou. Eu tenho uma frase que é assim, olha, o problema do julgamento é de quem julga e não do julgado. E aí, ó, no DNA das emoções, a gente entende que uma pessoa presa à comparação dificilmente encontra energia para a construção. Pois é, enquanto ela procura defeitos na caminhada do outro, deixa de dar o primeiro passo na própria caminhada. A crítica constante pode ser um mecanismo de proteção do ego. Afinal, se eu diminuo a conquista de alguém, eu não preciso encarar aquilo que ainda não tive coragem de fazer. Mas existe um caminho muito mais inteligente. Em vez de perguntar o que ele fez de errado para chegar lá, pergunte o que eu posso aprender com essa pessoa. Porque admiração gera crescimento, inveja gera estagnação. Então, da próxima vez que surgir um "mas também, né?", fica a dica, ó, troque por uma atitude, levante, aprenda, faça. Porque quem constrói a própria história não perde tempo tentando apagar a história dos outros. É isso aí. Faz o seguinte, vai lá no meu Instagram, onde você pode marcar uma consulta comigo, se inscrever, quem sabe, na minha próxima imersão de oratória e até no meu curso de teatro. Meu Instagram é o seguinte, @carlosbonneau. Lembrando que Bonneau é Bonow. E lá você também pode me contratar para levar a NR1 para dentro da sua empresa. Faça o extraordinário final de semana. E vem comigo, porque a vida pede mais positividade.
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1: Muito bom dia a todos aqui da Positividade FM. Eu sou Viviane Costa, venho trazendo informações e mais um Atualizando. De acordo com o Sistema Alerta Rio do Centro de Operações da Prefeitura, a previsão do tempo para este sábado é de predomínio de céu claro e não há previsão de chuva. As temperaturas estarão em gradual elevação e os ventos apresentarão intensidade moderada a forte. A máxima prevista para hoje é de 31 graus e a mínima de 14. Já para amanhã, o céu permanecerá claro e também não há previsão de chuva. A máxima prevista para este domingo será de 31 graus e a mínima de 18. E de acordo com o Centro de Operações, será ampliado o trecho da Rua Bernardo de Vasconcelos, interditado para a circulação de carros. E por conta da mudança, o trânsito será desviado pela Avenida Santa Cruz, onde será implementado temporariamente o regime de mão dupla, permitindo o retorno dos veículos pela Rua Cardoso Martins. Toda a área contará ainda com sinalização específica para orientar motoristas e pedestres sobre as mudanças. 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O Atualizando volta já.
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1: De volta em mais um Atualizando. Os torcedores argentinos esgotaram os voos para os Estados Unidos poucas horas depois que a Companhia Aérea Nacional disponibilizou serviços especiais para a final da Copa do Mundo deste domingo contra a Espanha, o que ressalta a disposição no país de pagar praticamente qualquer preço para acompanhar a atual campeã. Os voos custavam cerca de $5.000 na classe econômica e $10.000 na classe executiva, valores muito acima das tarifas habituais. Agências de viagens informaram que as buscas por voos para Nova York dispararam 6.000% nas horas após o apito final do último jogo da Argentina, classificando a equipe para a grande final deste domingo. E teremos esquema especial de trânsito nos bairros do Flamengo, Glória, Centro e região portuária neste domingo para a realização do Campeonato Estadual de Triatlon. As principais alterações ocorrerão no Aterro do Flamengo, na Avenida General Justo, no túnel Marcelo Alencar, além da Rodrigues Alves. Para viabilizar o evento, a área de lazer do Aterro do Flamengo será antecipada para meia-noite na Avenida Infante Dom Henrique, enquanto as demais interdições do percurso da competição terão início às 3 horas da manhã. 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
3: Alô, galera positiva! Mais um programa Espaço Motor aqui na Positividade 104.5. Tudo sobre automóveis, motos, competições. E comigo, meu amigo jornalista João Mendes. O que temos para hoje, João Mendes?
4: Alô, Sérgio Pita. Alô para nossa audiência. O programa hoje tem muitas novidades e surpresas, como sempre. Muita informação. Olha só, definido o motor do Jeep Avenger, que já estará nas concessionárias. Fiat lança edição especial 50 anos da Toro e do Fastback. Volkswagen dá novo posicionamento para os preços do T-Cross. J. Toledo lança linha nova de motos de 800 cilindradas da Suzuki e anuncia a chegada dos quadriciclos Audis ao mercado nacional. Idade média da nossa frota de veículos aumenta e continuamos nossa conversa sobre amortecedores com Alexandre Parisi e Moacir Renner da KYB Amortecedores Caiaba. Lembrando que também tem dica de segurança, competições, os eventos e música boa que não machuca os ouvidos, Sérgio Pita.
3: É isso mesmo, João Mendes. E o novo Jeep Avenger dá mais um passo rumo à sua estreia no Brasil. O modelo que teve o início da sua produção em série anunciado pela Stellantis contará também com a motorização T200 híbrida leve MHEV de 12 volts em todas as suas versões quando chegar ao mercado brasileiro, reforçando sua proposta tecnológica e ampliando o pacote de soluções voltadas à eficiência, conectividade e prazer ao dirigir. Primeiro veículo híbrido MHEV a ser produzido na planta de Porto Real, Rio de Janeiro, que chega nas concessionárias até agosto. Vai, João Mendes.
4: Com 18% de participação em junho e 16% ao longo do primeiro semestre, o mercado brasileiro de veículos leves eletrificados mais do que dobrou em 12 meses. De janeiro a junho, as vendas atingiram 215.023 unidades, total 125% superior às do mesmo período de 2025. Só em junho foram 47.579, mais um recorde mensal. A média mensal de vendas no semestre foi de 35.837 unidades. Em cada 100 veículos leves comercializados no Brasil no primeiro semestre, 16 foram eletrificados. Vai, Sérgio Pita.
3: Daqui a pouco a gente volta falando de amortecedores com Alexandre Parisi e Moacir Renner da Caiaba, amortecedores KYB, que sabem tudo do assunto. E agora a gente vai de balanço com Chaka Khan. No programa de hoje ainda teremos Pé na Lata com Lenny Kravitz e uma música maravilhosa que fala sobre o prazer de pilotar uma moto, do Ricardo RKN. A moto faz voar. Vamos nessa!
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3: Agora eu vou pedir um recado para vocês dois darem para os motoristas de aplicativo, que a gente entra em cada carro que sai balançando uma barulheira na suspensão, cai num buraco, sai. A turma não tá cuidando, né? Tá querendo só botar o dinheiro no bolso e não tá querendo fazer manutenção. 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
4: Então, né, João, nossa, isso, né? 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
3: A gente escutou aqui o Alexandre de Paris e o Moacir Renner falando dos amortecedores Caiaba, KYB.
0: Muito obrigado, Alexandre e Moacir, pela participação. Estamos juntos, a gente só tem a agradecer a vocês acreditarem no programa.
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1: Estamos de volta e há 50 anos a Fiat desembarcava no Brasil para fazer história. Nesse meio século, a marca não apenas escreveu sua trajetória de sucesso marcada por inovação e tecnologia, mas também fez parte da história de milhares de brasileiros com produtos que atendem às demandas do dia a dia, tanto para o trabalho quanto para o lazer. Para celebrar esse marco histórico, a Fiat apresenta as edições especiais de dois modelos que sintetizam a sua evolução: Toro e Fastback híbrido. Híbrido leve, aquele M-Heavy, edição especial Fiat 50 anos. Os modelos serão produzidos em série limitada, 550 unidades cada. Vai, Sérgio Pita.
2: A Volkswagen do Brasil anuncia um novo posicionamento de preços para o T-Cross, no momento em que o modelo atinge ao seu recorde de vendas. Em junho, o SUV foi o carro de passeio mais vendido do Brasil, com 11.752 unidades emplacadas e alcançado mais um recorde de vendas no país. Com o novo posicionamento de preços, o SUV reforça sua relação custo-benefício em dois segmentos mais disputados no mercado nacional. A versão mais barata é a Sense, que custa R$ 119.990. E agora chegou a hora que o giro sobe. É a hora do Pé na Lata com Lenny Kravitz.

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3: Voltamos para falar de segurança, dica para os motociclistas. Você recebe a sua motocicleta de fábrica com os manetes de freio dianteiro, embreagem e os pedais de freio traseiro e da troca de marchas e até o guidão com uma posição padrão. Mas você pode regular tudo isso para que fique mais confortável para você. Tem gente que gosta dos manetes mais baixos, outros de menor estatura, vão ver que podem aproximar um pouco o guidão. Se usa uma bota muito grossa, é bom levantar um pouco o pedal de troca de marchas. Enfim, coloque a moto pra você. Ela vai ficar mais confortável e vai lhe dar mais segurança. Vai, Sérgio Pita.
4: A Suzuki Motos do Brasil inicia o mês de julho com novidades para a família 800 cilindradas. As linhas 2026-2027 da esportiva GSX-8R e da Naked GSX-8S começam a chegar à rede de concessionárias da marca em todo o país com novas opções de cores, reforçando a identidade visual de dois modelos que compartilham a mesma plataforma de alta performance. Reconhecida pelo equilíbrio entre desempenho, tecnologia, robustez e confiabilidade, a Suzuki GSX-8R custa R$ 58.950 e a GSX-8S custa R$ 54.305. Daqui a pouco a gente fala de uma nova marca de quadriciclos que a J. Toledo está comercializando. Vai, João Mendes.
3: Voltamos num instante com as competições.
4: E agora vamos ouvir Ricardo RKN com a maravilhosa música A Moto Faz Voar.
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2: Voltamos com a MotoGP na Alemanha. Na corrida sprint, a vitória ficou com Marc Márquez. Marco Bezzecchi sofreu um acidente feio, sério, e abandonou a etapa. E o brasileiro Diogo Moreira ficou numa ótima décima colocação. Na corrida principal, Marc Márquez fez a pole e dominou a corrida, vencendo para encostar nos líderes do campeonato. A Iogura, que cresce a cada prova, foi segundo, Raul Fernandes terceiro e o nosso Diogo Moreira, que largou em 17º por causa de uma penalização por ter atrapalhado um competidor na classificação, terminou em 11º. Sérgio Pita, como ficou o campeonato?
3: Rapaz, tá complicado, hein? Depois de 11 etapas, o líder é Jorge Martin com 208 pontos. A Iogura é o segundo com 194 e Marc Márquez é o terceiro com 190. Ele vai chegar, hein? O campeonato embolou. A MotoGP agora só volta no dia 9 de agosto no GP da Inglaterra. Mas neste domingo, dia 19 de julho, tem Fórmula 1 no maravilhoso circuito de Spa-Francorchamps, na Bélgica. Kimi Antonelli da Mercedes lidera o campeonato com 179 pontos. O vice-líder é George Russell, também da Mercedes, com 154 pontos. E em terceiro está Lewis Hamilton da Ferrari com 154. Vai, João Mendes.
2: Segura aí que a gente já volta falando da frota nacional de veículos que está envelhecendo.
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2: Estamos de volta e os brasileiros estão ficando mais tempo com seus veículos. Segundo o levantamento divulgado pelo Sindicato dos Metalúrgicos do ABC, com base em dados do setor automotivo, a idade média da frota nacional atingiu 11 anos em 2024, o maior patamar registrado nos últimos anos. Isso aconteceu principalmente pelo aumento dos preços dos automóveis novos e pela dificuldade de acesso ao crédito. Os dados mostram que o Brasil possui atualmente uma frota superior a 48 milhões de automóveis e comerciais leves em circulação. Sérgio Pinta conta mais.
3: Em 2015, a idade média dos veículos era de aproximadamente 8 anos e 9 meses. O cenário acende um alerta para a necessidade de manutenção preventiva. Veículos mais antigos tendem a demandar maior atenção com componentes essenciais, como sistema de lubrificação, arrefecimento, freios e suspensão, para evitar falhas mecânicas e prolongar sua vida útil. O envelhecimento da frota também gera impactos econômicos. Segundo estudos, falhas relacionadas à manutenção preventiva causam reparos de alto custo em motores. Mesmo que você rode pouco com seu carro, é recomendável trocar o óleo todo ano. Faz realmente.
2: Já voltamos falando de uma nova marca de quadriciclos para o off-road.
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1: Voltamos e a J. Toledo Motos do Brasil anuncia a chegada da Aodis ao mercado nacional, ampliando sua atuação no segmento off-road com uma das marcas que mais crescem globalmente no setor de veículos utilitários de aventura. Com conceito além das estradas, o Aodis desembarca no Brasil trazendo tecnologia, robustez e capacidade para enfrentar os mais variados terrenos, tendo como destaque sua linha de quadriciclos 4x4. O Petcross 650L custa R$ 78.993 e o Petcross 1000 Mud Pro custa R$ 99.900. Vai, Sérgio Pita.
0: A Lipe Motor, fabricante de veículos eletrificados, parceira da Stellantis, apresenta globalmente a primeira minivan da marca, a D99, que ainda não tem previsão de chegada ao Brasil. O modelo é resultado de mais de 10 anos de pesquisas e que representa o auge da Lipe Motor em tecnologias inovadoras. A D99 possui duas versões, a 100% elétrica, que pode rodar mais de 700 quilômetros, e a ultra híbrida, capaz de percorrer 480 quilômetros somente no modo elétrico. Independente da versão, o modelo possui tração nas quatro rodas, recurso que proporciona mais aderência e estabilidade ao veículo. Mas, João Mendes,
1: voltamos já já com as dicas dos eventos.
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1: Estamos de volta e neste sábado, 18 de julho, tem a 11ª edição do Legends, que é um encontro dos pilotos veteranos do motocross do Rio de Janeiro na Fazenda Santa Rosa, que fica ali entre Miguel Pereira, Vassouras e Partido Alferes. E nos dias 25 e 26 de julho, tem o primeiro encontro de veículos antigos em São Fidélis, que fica no norte do estado do Rio de Janeiro. Sérgio Pinta tem mais.
0: E de 7 a 9 de agosto tem De Veneta Motofest em Cabo Frio, na Praça de São Cristóvão. De 13 a 16 tem o Surrai Festival Interlagos, edição moto, lá no Autódromo de Interlagos, onde você vai poder testar as motos. E de 27 a 30 tem o Surrai Festival Interlagos, edição carros, onde você pode testar os carros, mas tem que se inscrever. Informações no site festivalinterlagos.com.br. Também de 27 a 30 vai ter o Búzios Bike Fest, em Armação dos Búzios. E de 23 a 26 tem Angra Moto Fest na Praia do Anil, em Angra dos Reis. Você consegue mais detalhes de todos os eventos para motociclistas em www.jornalmotocycle.com.br. A gente vai ficando por aqui, gasolina acabou, a bateria já riou, dirija com cuidado, não beba e vamos nessa.
1: De moto, usa o capacete, hein? Forte abraço a todos e até a próxima.
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1: Olá, olá, olá, amante da aventura, da tecnologia, da liberdade. Muito bem-vindo à nossa Hora Jeep. Bom, se você tem espírito aventureiro e quer tecnologia de ponta guiando o seu caminho, o seu lugar é aqui, hein? 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Hora Jeep na Positividade. Bom dia.
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1: Estamos de volta! 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
2: Pois é, estamos de volta. Hora Jeep, e agora vamos falar do novo Jeep Renegade híbrido. 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Ah, rapaz, é um carraço. É a Hora Jeep voltando daqui a pouquinho pra você aqui na Positividade FM. Segura aí, rapidão.
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1: Opa, estamos de volta com a Hora Jeep aqui. 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
1: Pois é, chegamos ao fim da nossa Hora Jeep sensacional. 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
1: 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Hey!

Positividade FM, The Weeknd, Blinding Lights, Kid Abelha e os outros, e valendo pra você um voucher no valor de R$100 pra usar no L'Entrecôte de Paris, tá afim? Lá no Casa Shopping. Então manda pra gente o WhatsApp aqui no 21981281045. Daqui a pouquinho eu libero o resultado. 21981281045. 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
1: O Senado Federal aprovou um projeto de lei que insere educação financeira na grade curricular dos ensinos fundamental e médio. Por conta de alterações propostas, agora o texto retorna para a Câmara dos Deputados, onde será reavaliado pelos deputados até seguir para a sanção do presidente. A ideia de um ensino transversal é que ele pertença a todos os anos de ensino, não ficando exclusivo para uma única faixa etária, assim como acontece com as demais disciplinas básicas, como matemática, português e história. E a camisa que o Pelé usou na final da Copa do Mundo de 1958 foi vendida esta semana por cerca de 25 milhões em um leilão realizado em Nova York. Segundo a Casa de Leilões, a camisa era uma das mais cobiçadas do futebol. Ela, inclusive, superou o recorde de vendas de uma camisa de Diego Maradona, que alcançou 9,3 milhões de dólares em 2022. Pelé foi o jogador mais jovem a marcar numa final de Copa do Mundo, marca que é dele até os dias de hoje. 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Não sai daí, não. O Atualizando volta já.
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104.5 Positividade FM, The B-52's Private Idaho. O Fred Snyder, né, cara? O cara Fred Snyder, Kate Pearson, Keith Strickland e Cindy Wilson, os integrantes do B-52's, que tá nativo até hoje, hein? O grupo continua nativo aí. Essa música foi lançada em 1980 e é um clássico. Positividade FM, faltando 14 para as 11, NX0 chegando por aqui.

90.5 Positividade FM, Alex Warren, Ordinary, Elton John, Dua Lipa, Cold Heart. E quem tá levando o voucher no valor de R$100 pra usar no L'Entrecôte de Paris, no Casa Shopping, é Isabelle Rodrigues, final telefone 2240. Isabelle, pode passar hoje, aliás, você tem que passar hoje pra pegar seu prêmio entre 10. Entre 10 não, até as 18 horas. Na rua Vitor Civita, 66, bloco 5, loja 101, Barra Olímpica, tá bom? A partir de agora, tem também um voucher de R$100, mas pra você usar no Amélie Creperie, no Casa Shopping. Então manda pra gente o WhatsApp aqui no 21981281045. Daqui a pouquinho tem o resultado. 21981281045, que é o Marcos Vinícius Moreno, já já.

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101.5, Positividade FM, Tears for Fears, Advice for the Young at Heart. 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
1: O Instituto Pereira Passos está com inscrições abertas até o dia 30 de setembro para submissões de artigos inéditos para a revista Estudos Cariocas, sob o dossiê temático de Inseguranças e Urbano no Rio de Janeiro, gestores públicos, mas também acadêmicos e pesquisadores, podem enviar pesquisas sobre segurança pública, violência, políticas públicas e dinâmicas territoriais no Rio de Janeiro. Serão aceitos artigos em português, inglês ou espanhol. Os interessados podem fazer a submissão pelo link www.estudoscariocas.rio/OJS. O site lembra que o cadastro no sistema e acesso são obrigatórios para submissão dos trabalhos e para acompanhar o processo editorial. E o Centro Cultural PGRJ inaugurou a exposição Só um Minuto, a mostra coletiva que reúne obras físicas e digitais de diferentes gerações de artistas brasileiros, busca refletir sobre a percepção da passagem do tempo, que nos dias atuais parece ser cada vez mais rápido. O Centro Cultural fica na Rua 1º de Março, sem número, na Praça 15, Centro do Rio. 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Já já tem mais Atualizando.
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91.5 Positividade FM. Carly Rae Jepsen, Call Me Maybe, teve Motiba, Rome Wasn't Built in a Day, só música boa pra você. 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

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Agora faltando 8 pro meio-dia.

Positividade FM, The Pussycat Dolls, I Hate This Part, teve Lenny Kravitz, Stillness of Heart. E quem tá levando o voucher no valor de R$100 para usar no Amelie Creperie, no Casa Shopping, é a Márcia Cid, final do telefone 2978. 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Até às 18 horas na rua Vitor Civita, 66, bloco 5, loja 101, Barra Olímpica. E é o seguinte, para você que tá afim de faturar mais um voucher de R$100, dessa vez pro La Plancha, no Casa Shopping, então manda pra gente o WhatsApp aqui no 21981281045, daqui a pouquinho tem o resultado. 21981281045, já já tem mais música.

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Positividade FM, to beautiful day, 29 graus fazendo no Rio de Janeiro, sol bonito, e a nossa equipe de promoção continua na Eagle Jeep. 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
1: A Prefeitura do Rio alerta que o prazo para o credenciamento dos veículos de moradores do entorno do Parque Olímpico, na Barra Olímpica, zona sudoeste da cidade do Rio de Janeiro, termina hoje, neste sábado. Apenas veículos com cadastramento aprovado poderão ter acesso às ruas interditadas durante a realização de um festival de música em setembro. O credenciamento deverá ser realizado pelo site credenciamentoveiculos.prefeitura.rio. Para outras informações, o morador pode entrar em contato pelo telefone 21 98404 2678. Os moradores que poderão cadastrar seus veículos devem residir em locais em que o CEP do imóvel se encontra na área de bloqueio. O cadastramento dos veículos como trânsito livre de morador não dá direito ao ingresso para o evento. E o Centro de Operações da Prefeitura informa interdições no túnel Rebouças em direção à Lagoa a partir deste domingo por conta de manutenção. O bloqueio acontecerá a partir das 10 horas da noite e seguirá até as 5 horas do dia seguinte. Já nos túneis Uso Ângelo e Acústico Rafael Mascarenhas, os bloqueios

0: acontecerão no sentido São Conrado a partir deste domingo, das 10 horas da noite até as 5h30 da manhã de segunda-feira. 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Daqui a pouco tem mais atualizando.
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5, Positividade FM, Santana, Hold On, Harry Styles, As It Was. 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Classificação 18 anos, mais uma da Positividade FM.

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5, Positividade FM, Red Hot Chili Peppers, Scar Tissue, Lulu Santos, Casa, teve Justin Timberlake, Sweet and Thai, e continua valendo o voucher no valor de R$100 pra você usar no La Plancha, lá no Casa Shopping. Então manda pra gente o WhatsApp aqui no 21981281045, daqui a pouquinho tem o resultado, 21981281045.

0: O Instituto Nacional de Estudos e Pesquisas Educacionais, Anísio Teixeira, divulgou o resultado da convocação para a Rede Nacional de Certificadores deste ano. Aproximadamente 49 mil pessoas cumpriram os requisitos e serão capacitados para a função ARNC. É uma equipe de profissionais que atuará na certificação dos procedimentos de logística e aplicação do Exame Nacional do Ensino Médio e da Prova Nacional Docente. Os inscritos confirmados receberão uma convocação eletrônica no e-mail informado no ato da inscrição. Já quem teve a inscrição não confirmada e não foi selecionado para capacitação pode acessar a página de acompanhamento para consultar o motivo: certificadores.inep.gov.br/certificadores. E segundo o Sistema Alerta Rio do Centro de Operações da Prefeitura, a previsão do tempo para hoje é de predomínio de céu claro e não há previsão de chuva. As temperaturas estarão em gradual elevação e os ventos apresentarão intensidade moderada forte. A máxima prevista para hoje é de 31 graus. Já para amanhã, o céu permanecerá claro e também não há previsão de chuva. A máxima prevista para amanhã será de 31 graus e a mínima de 18. 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O Atualizando fica por aqui. Coloque mais positividade na sua vida. Um excelente final de semana para todos nós.
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Positividade FM, Rudo Gurus. One Miles Away, Vanessa da Mata, teve Incubus, Drive, é só música boa, essa é a Positividade FM, mais uma chegando por aqui.

0: Positividade FM, Kungs vs. Cooking and Three Burners, This Girl, The Weeknd, Can't Feel My Face. E quem tá levando aqui voucher no valor de R$100 pra usar no La Plancha, no Casa Shopping, é Merian Marques, final do telefone 1863. Merian, se deu bem. Você tem que passar hoje aqui na rádio pra pegar seu prêmio entre... até às 18 horas, né? Na rua Vitor Civita, 66, bloco 5, loja 101, Barra Olímpica. Tá certo? Vanessa Victorino!
1: Eu!
0: Tá na área, vai ficar contigo até às 7. E eu volto segunda-feira, a partir das 10 da manhã, se Deus quiser. Mas estou indo para o Mundial de Irajá, é! 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

Positividade FM 104.5. Boa tarde, boa tarde. Ótima tarde, sabadão dia 18 de julho. Um sol. Quem diz que é inverno, gente? Mas o sol. Caminho pra cá, falei, gente, o que é isto? Que sol é esse? Não que eu esteja reclamando. Uma menina, não dá pra saber que é inverno de jeito nenhum. Chega um turista que fala, estamos em pleno verão, né? Verão carioca, mas não é. Estamos no inverno com aquele vernico. Bora comigo, Vanessa Victorino, até às 18. Música boa, informação, promoção. É muita coisa boa aqui na Positividade. Pra começar, tem um par de ingressos pra você assistir qualquer filme em cartaz na rede UCI Cinemas. Bora. Manda mensagem no WhatsApp, que eu tô te esperando. 21DDD 98128-1045. 98128-1045. Pode se dar bem, curtir um cinema por conta da Positividade FM, porque hoje é dia de ganhou, curtiu. Você ganha hoje, curtiu hoje mesmo. Tô te esperando por lá, combinado? São 2h28. Boa tarde.

0: 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Green Day na Positividade. 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

Positividade FM 104.5, Snow Patrol, Open Your Eyes. Olha aqui, preste atenção, você tá aí pertinho de Irajá. Ó, tá rolando no Mundial de Irajá, Marcos Vinícius Moreno saiu daqui, foi correndo pra lá, então tá esperando por você e mais. Daqui a pouquinho vai ter banda Plano R. Tem mais, Vanessa? Tem mais. Tá rolando uma degustaçãozinha com churrasco, uma linguicinha. Imagina esse sol, uma bebidinha. E aí, você, tá esperando o quê? No estacionamento do Mundial de Irajá. Só você correr pra lá que a equipe da Positividade FM tá por lá. Marcos Vinícius Moreno está por lá. E mais, né? Promoções do Mundial. Então você não pode perder. Bora, e daqui a pouquinho, banda Plano R. Quero você por lá. Marquinhos vai me contar. Eu volto já, me espera aí, são 3h30.

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quero ser feliz também, Nath Roots. 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E daqui a pouco eu vou liberar o resultado, hein? 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Tô te esperando, são 3h29. Boa tarde.

0: Positividade FM 104.5. Canta. Selena Gomez. Fema. Olha aqui, ó. 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Bora, corre pra lá. 3h44, boa tarde.
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Positividade FM 104.5. Oingo Boingo! Just another day. Bora, resultado de promoção pra você que mandou mensagem, é claro, né? Então, quem tá levando um par de ingressos pra assistir qualquer filme em cartaz na rede UCI Cinemas, você, Fábio Vasconcelos Brownie. A gente fala Brownie, é Brownie. A gente já pensa num brownie. Ô, Fábio, final de telefone 6941. Nossa equipe de promoção vai entrar em contato com você através do WhatsApp, certo? 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Delícia. 21-98128-1045. 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São 4 e 2. Boa tarde.

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Seguinte, só pra te lembrar que hoje às 19 horas tem o quê? Tem o quê? Tem o quê? Festividade de Markson Miller, DJ On Track. Deixando sua noite mais animada, se é possível. É, porque ouvindo a Positividade FM sempre, mas aí chega festividade pra deixar sua noite lá em cima, já sabe, às 19 horas aqui na Positividade FM 424. Boa tarde.

Positividade FM 104.5, bora que já já vou liberar pra você que mandar mensagem, é claro, um voucher no valor de R$100 da Parmê. Manda mensagem, 21-DDD-98128-1045, 98128-1045, tô te esperando.

Positividade FM 104.5, eu tô John Britney Spears, hold me closer. Bora! Quem tá levando voucher no valor de 100 reais da Parmê, pra conseguir aquele rodízio em um buffet premium. Ai, gente, que delícia, dá até vontade. Você, Kelly Barbalho, final de telefone 6797. Kelly, você pode vir hoje aqui na rádio buscar seu prêmio até 18 horas, tá? Rua Vitor Civita, número 66, bloco 5, loja 101, Barra da Tijuca. Nossa equipe de promoção tá esperando por você. Volto já, me espera aí, são 5 e 2. Boa tarde.

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Positividade FM 104.5, Charlie Brown Jr. Quantos indestrutíveis. Falando em Charlie Brown Jr., deixa eu falar na verdade. Você vai me entender o porquê falando em Charlie Brown, tá? Aí no caso, Chorão. Já imaginou assistir um ensaio exclusivo do Marcelo Falcão? Num cenário paradisíaco, sentindo a brisa. E curtindo aquele som de pertinho que a Positividade FM vai transformar esse sonho, assim, em realidade. E aí tô falando do Chorão, no caso, tá tocando, tocou agora do Falcão, porque tem a música dele que ele fez em homenagem ao Chorão, legado sensacional, e você vai poder curtir ao vivo, vendo ele cantar. Eu vi na quinta-feira, ele aqui, e ó, sensacional a música, todo o álbum. Começa com a turnê aí e a gente começa com esse esquenta. 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

Positividade FM 104.5, Brian Ferry, Slave to Love. 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São 5h43, boa tarde.

0: Positividade FM 104.5, Bliss. São 6 e 1, já volto, me espera aí. Boa noite.
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Ó, já tem festividade. Às 7 da noite, DJ Markson Miller, DJ Ion Track. E o seu sábado lá em cima com festividade. 6h24, boa noite.

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Positividade FM 104.5 pra fechar. Maybe Tomorrow, Stereophonics, essa música é maravilhosa, fechando muito bem. Sabadão, já já tem festividade, eu fico por aqui, volto segunda a partir das 2 da tarde com muita música, com muita energia boa pra você aqui na Positividade. Ótimo sábado pra você, amanhã ótimo domingo, aproveite, até segunda. Sou Vanessa Victorini, pra você são 6h58, boa noite, bom fim de semana.

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1: Opa! Boa noite, Rio de Janeiro! Boa noite, Brasil! Boa noite pra todo mundo ligado aqui na Positividade FM 104.5. Essa rádio gostosa que você tá aqui ligadão comigo o dia inteiro curtindo só musicão e agora começando a Festividade! Uma festa só pra você dentro da tua casa até as 10 da noite. Tudo comigo, Igor Muniz, DJ Ion Track. Vou tocar as melhores de todos os tempos pra você dançar bastante com versões bem festividade. Vamos lá, sobe seu volume aí. Essa aí é braba demais. The Police!

0: festividade aqui na Positividade FM, hoje comigo Igor Muniz, DJ Ion Track. Tô por aqui tocando só musicão pra você dançar na tua casa com essa festa maravilhosa. Festividade é isso aqui, uma festa pra celebrar a vida com os amigos, em casa sozinho também, no trabalho, com seu AirPod, com seus fones de ouvido, com uma festa particular só pra você. Rápido intervalo, já tô de volta.
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0: Festividade na Positividade FM, encerrando esse modo com uma sonzeira. Kelly Price, Love Set You Free. Aí teve também Lola Brooke, Bryson Tyler, You, Usher, You Don't Have to Call, Montel Jordan, This Is How We Do It, Mary J. Blige, Real Love, Beverly Knight, Spin, Surface, Happy, Jennifer Lopez, and Ja Rule, Always on Time, Burna Boy, Sitting on the Top of the World. Toquei também Ashanti, Rock With You, Soul For Real, Candy Rain, Cybo, Don't Make Me Over, Sunshine Anderson, Heard It All Before, Cassie Ventura, Long Way To Go, e a primeira Snoop Dogg and Pharrell Williams, Beautiful. Que beleza, né? Festa tá boa pra caramba hoje, né? Sabadão bom. Vamos lá, vamos pra um rápido intervalo, já tô de volta, segura aí.
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